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Wow. 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
0: 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Senhor, te disse, confia em Senhor. Com enterbo coração. E não seja terco. Tenha conta com ele em tudo o que você faz. E lhe mostrava o caminho correto. 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